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São 3 horas. 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

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São 4 horas. 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

0: 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São 8 horas.
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0: música dos Clã, o álbum Luz ou Qualquer Coisa, em 96, agora 31 minutos depois das 8. Conferimos a previsão do tempo para hoje, uma segunda-feira com calor, como tem sido habitual nos últimos dias. 38 graus é a máxima esperada para Lisboa, 35 para a nossa zona, muito sol, praticamente sem nuvens. 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
0: Voltamos também à informação do trânsito, relativamente tranquilo este início de manhã, sem grandes complicações, a não ser a habitual hora de ponta. No entanto, nos últimos minutos, acidente na Cril, em direção a Algés, na zona de Olival de Basto. Se tiver informações sobre as estradas da nossa zona, basta ligar o 261-817-206. Tenha uma excelente e segura viagem.
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0: música do projeto Negative e este All Right em 2023. Faltam 11 minutos para as notícias às 9. Daqui a pouco atualizamos a informação.
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0: Este é o som de Weekend com Anitta. Uma viagem até São Paulo às 9 notícias.

Resolver pequenos problemas jurídicos em Mafra passou a ser mais simples, rápido e económico. O município, em parceria com o Centro de Arbitragem da Universidade Autónoma de Lisboa, CAUAL, lançou um serviço de mediação e arbitragem de conflitos, concebido como uma alternativa viável e eficaz à via judicial, privilegiando o mútuo acordo. O projeto nasce para simplificar o acesso à justiça e descentralizar as decisões, transformando a forma como a comunidade resolve diferentes do dia-a-dia, como conflitos familiares, de vizinhança, laborais, de consumo, em contexto desportivo, saúde ou administrativos. O custo por sessão foi fixado em 12,5€ para cidadãos e 25€ para empresas. O serviço destina-se a quem reside ou trabalha no Conselho de Mafra, bem como a empresas com sede neste Conselho. As sessões de mediação são realizadas preferencialmente online, garantindo maior comodidade e flexibilidade para as partes, ou presencialmente nas instalações do Centro de Arbitragem. Cuba está à beira do colapso. O país prepara-se para recorde de 72% de apagões. Combinação de infraestruturas obsoletas, fim do petróleo subsidiado da Venezuela e aperto do cerco financeiro deixam Havana às escuras 20 horas por dia. O cancro do comunismo, precisamente, Trump ataca democratas nos 250 anos dos Estados Unidos. Após um atraso devido à tempestade em Washington, o presidente usou o palco para lançar uma cruzada ideológica, considerando que os valores da esquerda são anti-americanos e um perigo para a liberdade. Com mais de 13 mil hectares de floresta e mato consumidos, o incêndio do Caramulo está dominado, mas continua a exigir vigilância apertada. Para os especialistas, as chamas, que já deram origem a um dos maiores fogos do ano, expuseram fragilidades persistentes da gestão florestal e reforçaram os alertas para um verão de elevado risco. No Mundial, a Inglaterra, durante a madrugada...

0: Venezuela, 95 portugueses mortos e 58 desaparecidos, confirmação do Ministério dos Negócios Estrangeiros. Entre estes cidadãos mortos, 82 tinham também a nacionalidade venezuelana, estão 17 crianças e 78 adultos.
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0: De novo, conferimos a previsão do tempo. 38 graus, máxima esperada para Lisboa, 35 para a nossa zona. Mais uma segunda-feira de calor, com muito sol e praticamente sem nuvens. 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
0: Volta à música com Vala e River Styx. Daqui a pouco vamos de novo olhar o trânsito. Bom dia, boa segunda.

0: Diavner e The Morning Sun. Já estamos com 13 minutos depois das 9. Uma boa altura para voltarmos à estrada e conferirmos a informação do trânsito. Praticamente resolvido o acidente que falámos na Cril, em direção a Algés, na zona de Olival de Basto. Trânsito a retomar a normalidade. Não tenho mais registro de avarias ou acidentes, mas se tiver informações relativas às estradas do nosso concelho, é só ligar 261-817-206.
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0: Daqui a alguns minutos vamos às primeiras páginas dos jornais de hoje. Para já, a prioridade à música de Soraya Ramos com Zara Williams. E este GBB, canção do ano passado. Continuação de uma ótima manhã de segunda-feira.

Estamos de volta às capas dos jornais para a revista de imprensa, começando pelo Diário de Notícias. CR7 confirma, este é o meu último Mundial, quero desfrutar. 4 de julho, com eleições à vista, Trump diz que comunismo é ameaça mortal aos Estados Unidos. Calor, técnicos do INEM e médicos criticam falta de meios. Onda de calor trouxe fogos mais cedo a Portugal e outros países do sul da Europa. França, contagem decrescente para o veredito que dita o futuro de Le Pen. 4 em cada 10 portugueses dizem estar pior do que há um ano. Sustentabilidade, mercado voluntário de carbono arranca com o primeiro projeto já a emitir créditos. Na primeira página do Correio da Manhã, dívidas milionárias, Caixa penhora reembolsos de IRS, Joy Berardo. Pova de Varzim, duas irmãs morrem a trabalhar em estufa. Ronaldo com fé na vitória, Trincão a caminho da Arábia por 50 milhões. Vítimas de monstro sem indenização, quase 10 anos após massacre na Beira. Setúbal, casal deixa idosa morrer à fome, mas nega intenção. No Irão, Ayatollah ausente do funeral do pai. Subida, juros do aforro perto do limite, saúde, menos pessoas com isenção de taxas moderadoras. Na primeira página do Jornal de Notícias, batalha a meio campo com a Espanha para a seleção. Mulheres ganham menos 244 euros do que os homens para cumprir as mesmas tarefas. Duas irmãs encontradas mortas em estufa na Póvoa de Varzim após golpe de calor. Segurança Social, reformados com pensões a dobrar já na quarta-feira. Na primeira página do Público fala-se também do Mundial, Portugal e Espanha em Dallas, quem vai tomar conta da bola. Despesa do SNS com medicamentos oncológicos triplica em 10 anos. Nenhum país fez mais bem ao mundo.

0: Diz Trump em festa comício. Exames do secundário, petição pede isenção de custos na revisão de testes. Linha do Algarve, mais comboios e todos elétricos a partir de dia 19. Trabalho, especialistas querem inteligência artificial no centro da reforma liberal. Na primeira página da Bola, sinto que vamos ganhar, diz Ronaldo. Ronaldo está também na primeira página do Record a dizer estou com fé e faz o pleno também na capa do jogo. Confirmou despedida na véspera do duelo ibérico, passo doble na última dança.
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1: Voltamos a conferir a previsão do tempo. 38 graus é a máxima esperada para Lisboa, 35 para a nossa zona. Um dia de calor, muito sol e poucas nuvens.
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1: Ellie Goulding a seguir o trânsito.

0: Ellie Goulding, Love Me Like You Do, grande canção. 9 horas com 37 minutos, uma ótima altura para voltarmos a olhar o trânsito. Já foi resolvido o acidente na Cril em direção ao Algés, na zona do Olival de Basto. Nesta altura, felizmente, não tenho registro de avarias ou acidentes. Vamos aguardar que se mantenha assim.
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0: 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São 10 horas. 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

0: Bom dia, Nuno Forte.
1: Bom dia, Jorge Nascido. Também para quem nos escuta em 105.6 FM, na região de Mafra, Torres Vedras, Louros e Lisboa, e na rede mundial da internet, na página do Facebook da RCM, Rádio do Conselho de Mafra. RCM. 6 de julho de 1484, ficou assinalado pela chegada do navegador português Diogo Cão à foz do Rio Congo, uma das mais importantes viagens da expansão marítima portuguesa em África, que reforçou o conhecimento geográfico europeu e abriu caminho ao estabelecimento de relações comerciais e diplomáticas na região. A nível mundial, nesta data, mas em 1415, o reformador religioso Jan Hus foi condenado por heresia e executado em Constança, um acontecimento que viria a influenciar profundamente a história religiosa da Europa e os movimentos reformistas dos séculos seguintes. Quanto a nós, neste dia 6 de julho de 2026, na Informação Regional da RCM, como é habitual, as atualidades municipais da programação de eventos, com a colaboração do Presidente da Câmara de Mafra, Hugo Moreira Luís. Muito bom dia, Sr. Presidente.
2: Olá, muito bom dia. Bom dia a todo o auditório da RCM, que nos acompanha 1 de julho, um mês que começa com bastante calor, mas também começa com muitas atividades organizadas pela Câmara Municipal ou também em parceria com outras entidades. Quero começar por partilhar que hoje, em Mafra, no Jardim do Cerco, vamos dar continuidade ao Festival do Pão que iniciou na passada sexta-feira. E também, até 24 de julho, em todo o Conselho de Mafra, no Parque Desportivo Municipal, na Escola Básica Hélio Correia e no Parque Ecológico Intermodal da Venda do Pinheiro, bem como no seu pavilhão desportivo, vamos ter atividades das férias criativas no verão. E em Mafra ainda, entre as 10 da manhã e as 13 horas, no Complexo Cultural Quinta da Raposa, o Ateliê de Artes Plásticas, o Workshop Barro Gravado, que continuam também nos dias seguintes, 7, 8, 9 e 10. Amanhã, em Mafra, a partir das 9 horas, as comemorações do 7º aniversário da inscrição do Real Edifício de Mafra na lista do Património Mundial da Unesco. Um programa cheio de atividades que vão decorrer durante todo o dia. Na próxima sexta-feira, em Mafra, a partir das 21 horas, na Igreja de Santo André, o ciclo de Santo André, voz e órgão no final do Romantismo, com Pedro Morgado, barítono, Pedro Ribeiro no órgão, Maria João Abreu, mezzo-soprano e ainda Beatriz David, também no órgão. Também na sexta-feira, na Ericeira, a partir das 21h30, na Casa de Cultura Jaime Lobo e Silva, a peça de teatro As Pessoas, interpretada pelo grupo coletivo A Tribo. No sábado, na Ericeira, entre as 15 e as 18 horas, no Auditório Municipal de Santa Marta, sessão cultural do ICEA, com o tema Migrações Humanas, enquadrado no 25º curso de verão da Ericeira. E na Casa da Cultura Jaime Lobo e Silva, vamos ter também a peça de teatro As Pessoas, pelo coletivo A Tribo, com duas sessões, uma às 17h30 e outra às 21h30. No domingo, em Mafra, a partir das 21h30, na Casa de Cultura Jaime Lobo e Silva, a peça de teatro As Pessoas, pelo coletivo A Tribo.
1: Obrigado, Sr. Presidente Hugo Moreira Luís, por mais esta colaboração à Rádio do Conselho de Mafra. Como é habitual, contamos consigo na próxima sexta-feira para os destaques do fim de semana. Bom dia, Sr. Presidente, e excelente semana no Festival do Pão.
2: Muito obrigado a todos. Desejo também um bom dia, uma boa semana e um grande Festival do Pão.

0: Quanto a nós, é tudo por agora. Voltaremos neste horário depois da manhã. Bom dia para todos. Até quarta-feira, Jorge Carnachide.
1: Bom dia, Nunes Forte.

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0: Topic com Away e Safia Nezal. Quase a fechar esta hora, faltam 5 minutos para as 11. E porque hoje é segunda-feira, vamos ter a hora da siesta. Daqui a pouco, entre as 2 e as 4, com o Julião.
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0: Depois, entre as 4 e as 5, mais uma sessão de segunda alternativa com o Carlos Lopes. Vamos agora dar um passeio por Memphis com Cher.

0: 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São 11 horas.
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0: O som imparável de Peter Cetera, vocalista do Chicago, aqui a solo com Hard to Say I'm Sorry. São 11:12, vamos ao ponto de fuga.
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2: E estamos de volta com mais um ponto de fuga. E olha, depois de um fim de semana como este, ter de acordar cedo, ai, até dói. Mas é segunda-feira e é cedo que o dia começa. O Festival do Pão continua a dar vida à Mafra e se ainda não teve a oportunidade de passar por lá, hoje pode ser um bom dia para o fazer. Ao longo do dia há atividades para os mais pequenos, há uma palestra dedicada à relação entre o pão e o vinho, acompanhada de degustação. E à noite, a música toma conta do recinto com o Projeto Bug, que sobe ao palco às 22 horas. Digo-lhe uma coisa, vai ser impossível ouvir o Projeto Bug e não querer dançar. Logo veremos. E porque o verão também sabe a petiscos, deixo-lhe aqui outra sugestão. O Festival do Caracol em Louros continua a decorrer e, olha, ouvi falar de cada coisa, desde os tradicionais caracóis a hambúrguer de caracol e até sushi de caracol. Parecem combinações um bocado improváveis, mas quem sabe se não há de ser bom. Só indo lá e provando. Mas olha, se for lá, conte-nos aqui da sua experiência, que nós vamos adorar saber. E terminamos o dia com um dos momentos mais aguardados. Às 20 horas, Portugal entra em campo frente à nossa vizinha Espanha nos oitavos de final do Mundial de 2026. No último Mundial, Portugal chegou até aos quartos de final e, sinceramente, este ano estou com muita fé na nossa seleção. Por isso, vista a camisola, reúna a família e os amigos e vamos todos apoiar Portugal. Hoje ficamos por aqui, mas amanhã é mais um dia. Eu sou a Rita Amado e amanhã estou novamente deste lado com mais sugestões para si para aproveitar o seu dia. Por isso, fique por aí e descubra o seu ponto de fuga no nosso concelho.
0: Obrigado, Rita. Este espaço vai ser repetido mais logo, cerca das 18:10.
1: 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As melhores sugestões para si.

daqui a pouco, a partir das 14 horas, vamos ter o Julião em antena com o seu hora, a sua hora da siesta. Por isso mesmo, aqui fica ele com Ando no...

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0: Muita energia positiva na música dos Bumblebeat no final dos anos 90 com este Amanhã Eu Vou Esquecer. Avançamos em direção às notícias ao meio-dia, daqui a 10 minutos. Encontro o mercado com a informação na nossa antena. Até lá com a música de Chappell Roan. Bom dia.
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0: resolver pequenos problemas jurídicos em Mafra passou a ser mais simples, rápido e económico. O município, em parceria com o Centro de Arbitragem da Universidade Autónoma de Lisboa, lançou um serviço de mediação e arbitragem de conflitos, concebido como uma alternativa viável e eficaz à via judicial tradicional, privilegiando o mútuo acordo. O projeto nasce para simplificar o acesso à justiça e descentralizar as decisões, transformando a forma como a comunidade resolve diferentes do dia-a-dia, como conflitos familiares, vizinhança, laborais, de consumo, em contexto desportivo, de saúde ou administrativos. O custo por sessão é de 12,5 € para cidadãos, 25 € para empresas, serviço que se destina a quem reside ou trabalha no Conselho de Mafra, bem como a empresas com sede neste Conselho. As sessões de mediação são realizadas sobretudo online, garantindo maior comodidade e flexibilidade para as partes, ou presencialmente nas instalações do Centro de Arbitragem. Cuba está à beira do colapso. O país prepara-se para um recorde de 72% de apagões. Combinação de infraestruturas obsoletas, fim do petróleo subsidiado da Venezuela e aperto do cerco financeiro deixam a Havana às escuras durante 20 horas por dia. É o cancro do comunismo. Trump ataca o Partido Democrata nos 250 anos dos Estados Unidos. O presidente usou o palco para lançar uma cruzada ideológica, considerando que os valores da esquerda são anti-americanos e um perigo para a liberdade. Com mais de 13 mil hectares de floresta e mato consumidos, o incêndio do Caramulo está dominado, mas continua a exigir vigilância apertada. Para os especialistas, as chamas, que já deram origem a um dos maiores fogos do ano, expuseram fragilidades persistentes da gestão florestal e reforçaram os alertas para um verão de elevado risco. Sismos na Venezuela, 95 portugueses mortos e 58 desaparecidos, confirmação do Ministério dos Negócios Estrangeiros. Entre estes 95 cidadãos, em que 82 também tinham a nacionalidade venezuelana, estão 17 crianças e 78 adultos.
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0: 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São 2 horas. 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
2: Hello, gente boa! Olá, boa tarde neste verão fantástico que está aí. Aliás, calor a mais. Mas está aí alguém? Se está a escutar estas palavras, está a ouvir a RCM em 105.6 FM. É a rádio do Conselho de Mafra e vai aturar-me essas pessoas que estão a ouvir das 14 às 16. E ao meu programa, é o Hora da Siesta. Sou o Julião e estou convosco em 2 horas de música, quase 2 horas de música country. Portanto, sempre às segundas, das 14 às 16. Mas antes de chegarmos à música country, que é prometido e é devido, vamos a uma música minha. E esta música faz parte do 4º álbum de originais meus e chama-se Dono Só do Relento. Quem são os donos do relento? Em especial, os sem-abrigo. E portanto esta letra é inteiramente dedicada aos sem-abrigo. É mais uma letra do Celestino Lucas, composição e produção de Pedro Vaz. Dono Só do Relento. Ora, ouçam.

e foi Dono Só do Relento. É uma letra do Sergino Lucas, uma música, composição e produção de Pedro Vaz. E como foi dito, este é um programa essencialmente que é de autor, e eu trago-vos quase 2 horas de música country. Hoje vou começar com Alabama, uma das bandas da country que eu gosto muito, e este tema chama-se Reckless. Começo por aqui hoje, epá, e vai ser a partir, penso eu, toda a tarde, 2 horas.

Vá lá, vá lá, vá lá. Prepara o café, aumenta o som, aumenta o som para ouvir country com o Alson. E fiquem comigo, que o Hora da Siesta vai embalar, vai mexer, nomeadamente com The Cadillac 3, Tabasco and Sweet Teal. Country music.

Já bebeu o cafezinho? Ah, parou o café, fica a beber o café e ouvir a música country aqui na sua RCM, Rádio do Conselho de Mafra.

Country music é sempre uma música para ouvir, para viver, para conviver. A RCM é sempre a sua boa companhia. E eu espero que a Hora da Siesta, às segundas, das 14 às 16, também sejam. Hora da Siesta, 14 às 16, às segundas, aqui no seu RCM Rádio. Carrie Underwood.

Digam lá, que rádio tem um programa com música country uma vez por semana, duas horas seguidas? Que rádio? RCM, Rádio do Conselho de Mafra. Pois.

Carrie Underwood. E agora é Corey Marks. Better off. Corey Marks.

O que é o Hora da Siesta? É um programa da RFM. E é um programa para quê? Para acordar, para mexer, para adormecer, para namorar, para conduzir, para sonhar, para sorrir, para mexer, para dançar, para aliviar o stress. Olhem só, a Peyton Owen Never Go Home.

RCM, o melhor do passado no presente. E claro, é o ritmo de quem é jovem, mas é o ritmo de quem continua jovem. A Only Day Cowboys, Kylie Morgan.

Mais que rádio, a RCM pretende ser a sua companhia. E por isso, estas músicas que nos fazem bater o pé, abanar a carola e estar à espera de mais. E hoje tive sorte porque esta escolha é fantástica. Uma das coisas boas da música é quando bate não se sente dor. E eu não sinto dor nenhuma, estou aqui pronto para a guerra, quase com 109 anos nos queixos. 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

Bem, esta é uma parceria entre quase quatro monstros da country: Corey Marks, Travis Tritt, Evan Moody e Mickey Marks. Uau! Altamente. 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

esta parceria brutal. Outlaws and Outsiders. Cory Marks, Travis Street. É, fantástico. Pronto, agora é o Peyton. Ah, Peyton Howe. Também altamente. Ora vejam. Aqui na RCM, a música acontece. Peyton Howie.

Ouvintes da RCM, diretamente aqui do estúdio principal, vai continuando a ouvir o Hora da Siesta com esta escolha criteriosa para que os ouvintes possam gramar. Espetacular gramar. Este gramar é mesmo, pode só corretir.

Keep Her Breathing, com esta morena lindíssima, Peyton Howie. E agora vamos ter Ryan Hurd e os The Cadillac 3 e o tema Payback. Esta escolha é criteriosa para os ouvintes da RCM em 105.6.

Carlos Julião e trago motivação e músicas variadas para tentar agradar a todos os ouvintes da RCM. Ouça lá, consiga. É uma seleção criteriosa da country music.

onde fores, a RCM vai contigo. E agora, uma fabulosa lady, espampanante vermelha, Shania Twain. E esta música é altamente para bater o pé.

Se acabou de ouvir Shania Twain, significa que está a sintonizar a RCM em 105.6. E por outro lado está a ouvir o meu programa. Eu sou o Julião e isto chama-se Hora da Siesta, com música country escolhida criteriosamente. E agora é o Shawn David, To Home.

Esta voz lindíssima, esta melodia fantástica é Shawn Davis. Música, antes de mais nada, RCM, a tua rádio, o teu ritmo, a tua maneira de encarar a vida com música boa sempre. Hora da Siesta, neste caso é o teu programa às segundas, das 14 às 16. Música Country! E agora é o Kenny Chesney, The Things My Truck.

A country music tem tudo a ver com a hora da siesta. A música country é calma, conta histórias, traz conforto e tem aquele ritmo que nos embala, que nos faz abanar a carola, que nos faz bater o pé, mas sempre com grandes harmonias. Agora é Ashland Kraft, Depths of Kinda Place, Laura, belíssima.

Uau, foi Ashland Craft. E agora o Dave Finley. Welcome to the Soul.

Aqui a música tem cheiro a campo. É country music. Agora vamos ter outro dos famosos americanos, os cantores da country, Alan Jackson.

Bem, como sabem, está a decorrer, continua a decorrer até ao próximo domingo, dia 12, o Festival do Pão. Apareçam, que está sempre cheio, mas há sempre lugar para mais um. É um espaço enorme, com árvores frondosas, ninguém apanha assim muito sol. Vai durar até à meia-noite, meia-noite e picos. E para além de música,

Música, vai haver sempre espetáculo. Eu não me lembro quem está hoje, mas já vos digo daqui um pouco. Então não se esqueçam, Festival do Pão, em Mafra, ao lado do convento. Uau!

George Strait. E agora vamos ter Red Atkins, que é mais conhecido também na América, Detain My Truck. É mais um da Country.

A música country não se ouve apenas com os ouvidos, ouve-se com o coração, porque contam histórias que todos já viveram. Ah, é isso aí. Country music, onde há menos pressa, mas mais violas, violinos, banjos, pianadas também. Pois é. E agora, Patti Loveless, Hurt Me Bad. Morena, é a morena do da América.

Esta foi Patti Loveless com Hurt Me Bad in a Real Good Way. Pois é. E agora vamos ter Alabama Hide Cotton.

violinos na canta. Os banjos também aparecem de vez em quando. Guitarra então é fantástica. Harmónicas.

Aqui na Country Music há menos pressa, mas muito mais violas. Country Music, com as botas na terra e a mente tranquila ouvindo musical.

Como eu dizia, a country music não se ouve apenas com os ouvidos, ouve-se com o coração. E portanto, por vezes, a calma é tanta que sabemos que estamos na terra com os pés no chão. E as vielas estão lá, os violinos, os banjos, enfim.

Hora da siesta aqui na sua RCM continua com violas a embalar o seu descanso depois de almoço. Olha, seja no Texas ou por aqui, a boa música country é uma linguagem universal de tranquilidade. Pois, e agora vamos continuando e passo para Joss Turner. Why don't we just dance? Começou com pianadas, agora estamos nas guitarras. Vá lá. E violino já.

Ora bem. The Bellamy Brothers, Redneck Girl. É mais uma da country. É um barbudo daqueles de chapéu à cowboy.

0: Estes eram os Bellamy Brothers e a sua canção Redneck Girl. Para bem, não esqueçam que hoje aqui em Mafra, no Festival do Pão e no palco principal, vão estar os Projeto do Bug, oriundos de Mafra e Ericeira. E estão aí para o que der e vier, Projeto Bug no palco principal.
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Relembro que aqui em Mafra continua a decorrer entre 3 e 12 de julho o Festival do Pão, todos os dias com um grande espetáculo e todos os dias com grandes convites para jantar e almoçar. Fantástico. É a gastronomia do Oeste.

Continuando a falar do Festival do Pão, temos hoje à noite no palco principal o Projeto Bug, conforme já está informado. E depois vamos ter amanhã, terça-feira, Orquestra Ligeira do Exército. Na quarta, o Projeto Big, também no palco principal. Diogo Pissarra será na quinta-feira. Na sexta, Walter Freitas e Teresinha Landeiro. E depois o Ciro estará no sábado e no domingo para fechar o grande e enorme José Cid. Portanto, Mafra, rumo a Mafra para ouvir boa música e degustar, enfim, a gastronomia do Oeste.

Ilustríssimos ouvintes da RCM, o Hora da Siesta vai ficar por aqui. Ainda vou passar mais uma musiquita, mas estou já a despedir-me. A programação vai continuar e é sempre em grande aqui na RCM. Obrigado pela audiência. Até à próxima. Até ao próximo programa. O meu programa. Hora da Siesta, segundas, das 14 às 16. É um gosto enorme estar aqui convosco e escolher criteriosamente estas músicas que eu gosto muito e eu espero que também gostem. É a música country, 2 horas. E qual é o posto de rádio que tem 2 horas de country para todo o auditório? Sempre seguido, sempre country, sempre ritmo, sempre melodia. Enfim, é o meu gosto pessoal. Oxalá possa chegar até vós com alegria. Entretanto, relembro o Festival de Pão, hoje no palco principal o Projeto Bug, e é sempre moer aqui em Mafra. É o Oeste representado, a degustação ao almoço e ao jantar de N situações, de vários restaurantes, tudo, cada um a caprichar, apresentando as suas coisas. Por agora vou despedir-me e vou trazer-vos a Mary Chapin Carpenter. Despeço-me agora, arrivederci, até à próxima segunda-feira, se houver saúde, eu cá estarei convosco.

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1: Boa tarde, começamos esta emissão da segunda alternativa em grande ritmo e com uma toada mais eletrónica. São os Stanley Hells, que com Donner Country, a Good Cause, nos trazem uma mistura de hard rock com new wave de música industrial, tingida com sintetizadores, e a relembrar um pouco o som maluco dos Devo. Logo a seguir, assim, interrupções, chegam-nos a Lawn Chair, uma das bandas mais ativas da cena indie germânica, e que segue em grande batida com o tema The New Low, o mais recente single da banda, saído nos finais do passado mês de abril. Sejam bem-vindos, isto hoje vai agitar.

Seguimos então mais eletrónico com as Garlands, um dos artistas da cidade de Friedland, na Ostravice, na República Checa, que começaram sob a designação de The Square, mas que em 1996 alteraram o seu nome para Garlands, em homenagem ao álbum homónimo dos Cocteau Twins. No entanto, hoje trouxe a remix feita pelo duo alemão Can Love Be Thinned, da canção Delete de Mars, saída no início do mês passado. Também do mês passado é o tema Is There a Prayer, dos australianos Andrew Swayze and the Ghosts, que vem logo a seguir. E a finalizar este segmento, os repetentes Bodega, banda americana praticante deste hard rock tão presente na emissão de hoje, que chega a servir no formato deste Pick Up the Check, o seu mais recente single, saído já no mês de maio.

Para não perder a batida forte, chegou agora os Tenda Youth, formados em Copenhague em 2018. O quarteto dinamarquês traz-nos Marina Drive, single de abril passado, a mostrar o som desta banda com uma sonoridade bem característica. Também saído no passado mês e para acalmar e aligerar um pouco as coisas, fica Blonde in Car, o alias musical da produtora cinematográfica Robin Shore, que rebentou no mundo da música quando interpretou My High Gummy Girl no seu Omnicore, vídeo que se tornou viral no YouTube. Hoje em collab com os Mannequin Pussy trazem-nos Bad Dad, a fechar os St. Clair post-punks de Londres, que chegam com Too Young to Notice.

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1: Mais uma collab inicia a sequência seguinte, esta feita entre os High, quarteto de New Jersey, que se juntaram a Chloe Kohansky e a Shoegazer de Nova York, que sobre o alias de Sweet 93 têm vindo a notabilizar-se na cena indie com uma sonoridade de um pop shoegaze bem visível, ou melhor, audível, neste George. Logo a seguir chegam os repetentes Honey, I'm Home, desta feita com Wishful Thinking, single do ano passado. E para fechar bem calminha, a americana Bruno Plum com Monarch.

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responsáveis pelos próximos minutos são os suíços Silver Fierce. Eles trazem o tema Linen and Tears, a que se seguem os belgas Bat Eyes, mostrando mais uma vez a internacionalidade das nossas emissões, onde já tivemos sons de todas as partes do mundo, unidas num gosto comum pela boa música indie e alternativa. Os Bat Eyes trazem-nos o seu mais recente single, saído a 22 de Abril, e de seu nome, It's Not Real. A fecharem em grande rotação os Day Fiction, praticantes de um punk enérgico, e eu bem disse que hoje a emissão ia agitar. Hoje trazem-nos Benevolent, single de 1 de Maio, prova que os rapazes andam mesmo a trabalhar duro, até já editam singles no feriado do Dia do Trabalho.

A sequência final começa com os Pincher, um quarteto de jovens ingleses de Manchester que tem vindo a dar cartas na cena alternativa inglesa, com temas como, por exemplo, este One Day, o mais recente single da banda. Logo a seguir, os americanos Shortcuts, que nos trazem o bem disposto Bug Bites, e a fechar a emissão de hoje, os Dallas Love Field, com o tema Past Times, single de fevereiro deste ano, que dá uma boa mostra da sonoridade desta banda, oriunda de Glasgow e afiliados da sonoridade Dream Pop, Shoegaze.

Despeço-me com a promessa que para a semana há mais, com novidades bem fresquinhas da música indie alternativa que se vai fazendo por esse mundo fora. Um abraço e até para a semana.

0: 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São 5 horas. 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

0: 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São 6 horas.
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1: A Leonor gosta de desafios difíceis. Não daqueles que se resolvem depressa, com meia dúzia de contas ou uma leitura rápida. Gosta dos que obrigam a parar, a pensar, a tentar outra vez. Daqueles que, quando finalmente se resolvem, fazem nascer um sorriso sem que ninguém esteja a ver. Na escola dizem que ela é excelente.
2: Todos os anos o seu nome aparece no quadro de excelência da escola, escrito com letras bonitas ao lado de outros colegas que também tinham conseguido médias muito altas. No dia da cerimónia há palmas, fotografias e diplomas. Os pais vestem-se melhor nesses dias. A mãe emociona-se. O pai aperta-lhe o ombro com orgulho. Ah, esta é a minha menina, a minha Leonor 19.
1: A Leonor sorri, sempre, mas no fundo pesa-lhe uma pergunta. Serei só um número? E no dia em que eu não tiver notas excelentes, já não vão gostar mais de mim?
2: Bem-vinda a mais um programa Mulheres de Esperança. Hoje vamos falar sobre a pressão de apresentar resultados que os mais novos também sentem. Não percas pitada.
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2: Sónia, quando eu comecei a ver estas distinções na escola dos meus filhos, eu fiquei muito admirada. Isto no meu tempo não existia. Na tua escola havia?
1: Não.
2: E a verdade é que existiam vários alunos, exatamente como tu dizes, com um aproveitamento excelente. Éramos bons alunos porque os pais pressionavam, é verdade. Mas também porque tínhamos brilho nisso, em dar o nosso melhor e em ver os resultados, ainda que não fossem tão publicitados como agora, não é?
1: Sim, eu gostei dessa palavra, publicitados.
2: Isso.
1: Não é? Porque às vezes é um pouco isso, uma propaganda. Atenção, não estamos a tirar nem a desfazer o mérito destes prémios. O trabalho e os bons resultados devem ser reconhecidos, claro que sim. Mas, no entanto, há algumas questões que precisamos pensar.
2: Se calhar convém esclarecer primeiro o que é isto dos quadros de honra que estamos a falar, não é? Quadros de excelência e de valor amplamente implementados nas escolas portuguesas constituem instrumentos de reconhecimento do mérito académico.
1: E embora sejam frequentemente apresentados como mecanismos positivos de motivação e valorização do esforço, também levantam questões pedagógicas complexas, sobretudo quando analisadas à luz da investigação científica sobre a motivação, desigualdade educativa e políticas de avaliação.
2: Importa reconhecer o que estes prémios de facto têm de positivo. Primeiro, funcionam como formas de reconhecimento simbólico do esforço, do desempenho e das atitudes dos alunos.
1: Isso é tão importante, Inês, porque parece que às vezes o sistema do ensino parece estar mais focado em caçar o erro dos alunos. Sabes, quantas vezes ouvimos os miúdos a dizer: e o professor fez mesmo este teste para tirarmos todos negativa?
2: Pois é, é verdade.
1: Ou por exemplo, parece que estava mesmo à espera que a gente não estudasse para fazer isto, ou que não estamos preparados, ou ainda não demos a matéria suficiente. Uhum. Isto não é verdade, não é? É a percepção deles, se calhar porque não se prepararam bem, lá está.
2: Certo, concordo contigo. Para muitos estudantes, especialmente daqueles que investem fortemente no seu percurso académico, o reconhecimento formal pode representar uma fonte importante de motivação e de validação social, com certeza.
1: Então, a literatura científica, nomeadamente os estudos sobre motivação intrínseca e extrínseca, sugerem que recompensas externas como prémios, distinções e classificações podem, em determinadas condições, diminuir o interesse genuíno pela aprendizagem.
2: Faz muito sentido o que acabaste de dizer. Quando os alunos passam a estudar, sobretudo para obter o reconhecimento ou as recompensas, o foco desloca-se do processo de aprendizagem para o resultado final. E nós somos muito mais do que um resultado, sem dúvida.
1: Exatamente. E eu já perdi a conta de quantos programas nós já fizemos onde alertamos para os perigos de uma vida baseada apenas nos resultados visíveis aos outros.
2: Certo.
1: E outro ainda que recentemente abordámos na série Os Sete Pecados Capitais, a inveja.
2: Essa é muito forte. Olha, e é muito real também. Quem é que realmente compete?
1: Pois é.
2: Quem é que realmente inveja? É que, segundo o relato que nós vimos da história da Leonor, a pressão vem de casa, não é? Quem
1: Sim.
2: está a competir para apresentar a filha como sendo brilhante, como sendo troféus, no fundo são os pais.
1: E eu acho que isto agora vai ser assim um bocadinho desconfortável. mas tem que ser dito.
2: Então, força.
1: Então, queridos pais e mães, será que estão a tentar realizar os feitos que vocês não conseguiram através dos seus filhos? Ou estarão a projetar neles os vossos desejos e ambições não realizados?
2: Nós temos a querer ir contra uma postura de vida que incentiva o esforço e a dedicação ao trabalho.
1: Nada disso. Sim.
2: Até porque isso seria completamente contrário aos nossos princípios de vida e àquilo que nos rege. Ponto. Enquanto cristãs, sabemos bem como a Bíblia incentiva a constante procura por conhecimento, por sabedoria. Todo o livro de Provérbios que falamos aqui imenso se baseia nisso, não é? E em como somos incentivados a fazer sempre o nosso melhor com excelência. Nós estamos a criticar isso.
1: Eu acho que o mais importante aqui é refletir porque é que estes reconhecimentos externos são tão importantes.
2: Exato.
1: Não é?
2: É exatamente sobre isso. E logo no início do programa, quando apresentámos o relato da Leonor, a jovem perguntava: serei só um número? E no dia em que eu não tiver notas excelentes, será que vão continuar a gostar de mim? É que isto reflete uma jovem que está a atravessar uma crise de identidade. E a juventude passa por crises de identidade,
1: sim,
2: não é?
1: Sim, nestas idades, sim.
2: Reflete uma jovem que receia não ter valor além dos resultados académicos. Isso deixa os nossos filhos inseguros emocionalmente. Podem ser ótimos em termos cognitivos, mas emocionalmente, como é que eles estão? Temos de olhar para isso.
1: Sim, e isto faz-me ainda pensar numa outra coisa, Inês. Esta crença de que é apenas um número, não é? E que o seu valor está apenas nos seus resultados, vai fazer com que, quando se tornar uma profissional, vai acreditar que o seu valor está apenas no trabalho e no desempenho. E as nossas emoções e o conceito que temos de nós próprios serão determinantes para a superação dos desafios da vida, não é? E os grandes desafios da vida não são apenas cognitivos. Vão requerer o domínio de competências socioemocionais.
2: Olha, é muito interessante falar sobre isso, porque aqui há uns anos vi um artigo publicado na página da Page Personnel, que é uma empresa de recursos humanos, que referia que 90% das demissões, 90% é imenso.
1: Uau, é muito.
2: 90% das demissões acontecem por má conduta dos profissionais. Incapacidade de receber feedback, ou seja, críticas, dificuldade em trabalhar em equipa, instabilidade emocional, falta de competências de comunicação. Eles são contratados pela parte académica brilhante, mas depois eles não conseguem sustentar porque falta-lhes o resto.
1: Sim. Olha, e é por isso que eu gosto tanto de também existirem, do facto de existirem quadros de honra.
2: Os de valor, não é?
1: Sim. Os de valor. Que são prémios que distinguem as competências sociais e humanas dos alunos, mas parece que desconsideramos um bocadinho esse reconhecimento, não é?
2: Pois é.
1: É como se entendêssemos como algo de menor valor.
2: Até podes chegar a uma posição muito elevada na tua vida profissional, mas se tu não tiveres o caráter necessário para sustentar essa posição, tu vais ser um líder intragável, com quem ninguém gosta de trabalhar, autoritário, mas sem verdadeira autoridade. Aliás, vais ser um cretino, só tens poder.
1: Verdade, e infelizmente existem muitos assim.
2: Infelizmente.
1: Não gosto de trabalhar com este tipo de pessoas. Porque é que insistimos em perpetuar este tipo de educação focada apenas na exclusividade dos resultados?
2: Grande pergunta, é uma grande pergunta. Pois é, olha, tenho outra referência de que eu gosto muito, que é o novo CEO da Microsoft, o Satya Nadella. Ele conseguiu aumentar em muito a produtividade e, consequentemente, a faturação da empresa através do incentivo de medidas baseadas na empatia.
1: Uau!
2: É muito, muito interessante. Eu achei isto espetacular. Em janeiro, houve a reunião anual do Fórum Económico Mundial, ouviu-se falar imenso nisso, em Davos, sim, e Satya deu uma entrevista muito interessante sobre o papel da empatia na produtividade e criatividade das suas equipas. Na sua definição, a empatia implica saber escutar o outro, mesmo o que ele não diz, e implica tentar chegar ao outro. Porque só aí é que tu vais desenvolver produtos que sejam necessários no mercado. Quando consegues reconhecer o que o outro não te consegue dizer. Estás
1: sim,
2: a ver?
1: Sim, sim.
2: É muito, muito interessante esta perspectiva.
1: Então, se os grandes gigantes tecnológicos que faturam milhões perceberam que as competências humanas são o que nos irá distinguir cada vez mais daqui para a frente, porque é que nós temos tanta resistência em trabalhar esta área?
2: Ora, eu tenho uma teoria, vou partilhar contigo. Porque é desconfortável, não é? Porque obriga a olhar para dentro, obriga a olhar para a alma, ao espelho, não é? E ver com sinceridade implica construir resiliência dentro de nós, mas também implica uma âncora. Sim, e muitos de nós não temos âncoras. Andamos um bocadinho à deriva, ao sabor das opiniões externas.
1: O que vale é que nós somos mulheres de esperança e nós conhecemos uma âncora que nunca falha.
2: É mesmo.
1: Mas conhecemos também um espelho perfeito e um farol. Tá? Um 3 em 1. Tudo o que precisamos.
2: Sim.
1: Então não saias do teu lugar, pois a melhor parte ainda está por vir.
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1: Se há assunto que a fé cristã faz questão de abordar, é a nossa identidade. Afinal, Jesus na cruz resgatou a nossa identidade como filhos de Deus. Logo, este tema é central para o cristianismo. Como é que esta noção de identidade pode afetar as outras áreas da nossa vida?
2: Uma das ideias mais fortes da Bíblia é que o valor de uma pessoa não depende do que ela faz ou conquista, mas de quem ela é. Então, quando Jesus foi batizado, esta passagem é muito bonita, ele ainda não tinha feito nenhum milagre, não tinha feito nada de extraordinário. Deus falou do céu a seguinte frase: este é o meu filho amado em quem me comprazo.
1: E ainda há uma outra passagem de que também falamos muitas vezes, que diz: o homem vê a aparência, mas o Senhor vê o coração. Ou seja, os resultados exteriores que a sociedade aplaude, como os quadros de excelência, são vazios se o interior da pessoa não for rico em amor e caráter.
2: Uhum.
1: Reconhecemos as pessoas pelo que elas mostram ou pelo que elas são. Eventualmente, se forem boas interiormente, isso também será visível. Não desprezemos essas características que são tão importantes.
2: Outro aspecto importante é que nestas distinções, muitas vezes existe uma desigualdade de início. Muitos desses alunos, os que estão nestes grandes quadros de excelência a nível de notas, têm acesso a recursos e apoios que a grande maioria dos outros alunos não têm. Uhum. Como ajuda em casa, explicações, que são... não estão assim tão acessíveis, e nem todos partimos logo do mesmo lugar. A Bíblia lembra-nos da responsabilidade do privilégio. Não deve existir para nos gabarmos, mas para sermos ainda mais responsáveis e até empáticos para com os outros.
1: Sim, e vou trazer aqui um exemplo de uma parábola que está na Bíblia, que é uma história bem conhecida, que é a parábola dos talentos, em que o servo que recebeu 5 talentos duplicou-os, o que recebeu 2 talentos duplicou-os e o que recebeu 1 desprezou e escondeu. Ora, podemos partir com desvantagem, mas temos a obrigação de dar o nosso melhor com o que nos foi confiado, sempre.
2: É muito interessante e um excelente exemplo, porque além de termos noção do privilégio, também não podemos fazer de vítima quando não temos esse privilégio, não é?
1: Sim.
2: E a Bíblia alerta, não há cá vítimas. Outro aspecto que me parece muito importante lembrar é como Deus nos alerta para o nosso coração. E temos estado a falar sobre o coração, não é? Como é que ele nos... ele é o que temos de mais precioso. Devemos desenvolvê-lo ao máximo e da melhor forma. Então não podemos fazer nada por inveja nem por vaidade. Vou-vos ler algo muito bonito. Diz: nada façais por ambição egoísta ou vanglória. Tudo o que fizerdes, fazei-o de todo o coração. A comparação aceitável existe. É connosco próprias, não é? Hoje eu tenho de ser melhor do que aquilo que eu fui ontem. Assim faz sentido.
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1: À luz dos ensinamentos bíblicos, a nossa reflexão de hoje ganha uma dimensão ainda mais profunda ao recordar que o verdadeiro valor de cada pessoa não reside no desempenho, mas no seu caráter, na intenção e no caminho percorrido. Mais do que formar jovens que procuram ser melhores, o desafio passa por formar pessoas que dão o seu melhor com sentido, humildade e consciência do outro. Assim, o futuro da sociedade poderá passar por modelos de reconhecimento mais justos e inclusivos, capazes de equilibrar excelência com humanidade e mérito com compaixão. Há um caminho mais pleno, há um caminho melhor. Encontra esperança hoje.
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0: 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São 7 horas.
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1: Estamos a iniciar mais uma semana de programas. Fique connosco até à próxima sexta, 30 minutos diários para ouvir a história da humanidade, mas também para compreendermos o contexto bíblico e também dos versículos e afirmações que vamos ouvir por aqui. Os comentários são do Paulo Chaveiro. Iniciamos com música de Canto Verbo.

0: Projeto brasileiro inspirado no texto bíblico Se Contasse, Canto Verbo. Nestes dias quentes, uns mais, outros menos, vamos vivendo desta forma. E acima de tudo, não perca também a oportunidade de ouvir o programa que dá sentido à sua vida. Vamos ouvir o comentário do Paulo Chaveiro.
1: Nós hoje estamos a iniciar o nosso estudo no livro dos Gálatas, no capítulo 4. Queremos lembrar que toda esta epístola que o apóstolo Paulo escreveu, ela fala sobre um assunto extremamente importante. Fala sobre a nossa relação com Deus através da fé. A nossa salvação é exclusivamente através da pessoa de Jesus Cristo, pela fé que nós depositamos nele, na sua morte e ressurreição. E este capítulo então começa a falar sobre esta nossa filiação a Cristo. Quer dizer, nós tornamos-nos filhos de Deus por meio da fé em Cristo Jesus. Esta questão aqui de um homem se tornar filho de Deus é extremamente importante. Eu sei que nem todos aqueles que me estão a ouvir têm este conceito de uma forma biblicamente alicerçada. Muitos de nós cremos que todos nós, todos aqueles que nasceram, são filhos de Deus. E poderíamos dizer que, num certo ponto, até tem uma certa razão. É verdade que foi Deus que criou toda a raça humana. É verdade que, de alguma forma, Deus quer cuidar de todos nós. Isso é uma certa perspectiva de ver Deus como Pai. Ele é o Pai criador de todas as coisas. E, nesse sentido, poderíamos dizer que todos nós somos criaturas de Deus. Mas agora a Bíblia fala de uma categoria de filhos que têm um relacionamento especial com Deus. E realmente essa categoria são aqueles a quem Jesus Cristo nos ensina no Evangelho de São João, no capítulo 3, que nasceram de novo, se voltaram para Deus, foram transformados pelo poder do Espírito Santo. Por isso podemos dizer que eles são pessoas salvas. Foram salvos dos seus pecados, foram transformados, regenerados pela ação do Espírito Santo e da Palavra de Deus. São muitas dessas passagens bíblicas que falam sobre este assunto que gostaríamos, efetivamente, que você tivesse presente. Essencialmente, você que nos tem acompanhado ao longo destes estudos bíblicos, fizesse uma pequena recapitulação, se lembrasse de alguns textos bíblicos que nós temos visto e, por isso, ficasse com uma ideia clara daquilo que a Bíblia diz sobre o nosso relacionamento com Deus. Jesus disse aos fariseus e aos falsos religiosos daquela época que aqueles que estavam contra Jesus, que rejeitaram a sua mensagem, que rejeitaram de alguma forma aquilo que ele fez na cruz, Jesus disse palavras fortes, mas disse afirmando que eles eram filhos do diabo. Ora, Jesus chama aqueles homens filhos do diabo, é realmente forte. E certamente aqueles homens não eram filhos de Deus. No sentido real, no sentido espiritual, eles efetivamente estavam contra Jesus, eles procuraram matar Jesus, levá-lo à cruz,

os filhos da luz são todos aqueles que nasceram por parte de Deus. Pois a Bíblia nos afirma que aquilo que é nascido da carne é carne, aquilo que é nascido do Espírito é Espírito. O homem que não se volta para Deus, o homem que não confessa o seu pecado, o homem que não reconhece a morte e a ressurreição de Cristo como o único sacrifício válido para nos reconciliar com Deus, ainda permanece em trevas, ainda não nasceu de novo. Talvez você até vá à igreja, talvez você sempre se considerou cristão, talvez até já foi batizado quando era pequeno, mas ainda não teve um encontro particular com Deus. Um tempo em que você se encontrou com Deus e pôde confessar o seu pecado a Deus, pôde se encontrar com Deus, pôde aceitá-lo como único Senhor e Salvador. A Bíblia tem um relato extremamente interessante, um relato extremamente curioso, que é um homem chamado Nicodemos. Nicodemos era um líder religioso. Tome bem atenção que ele não era uma pessoa qualquer, era um líder religioso. Poderíamos assemelhar a um pastor, a um padre, a alguém que é líder de uma comunidade aqui no nosso país. Ele era conhecedor profundo da lei de Moisés, era um ensinador do Velho Testamento, era um homem que tinha uma moral exemplar. Ele agia com cuidado nas suas obras. Ele era uma pessoa que praticava o bem. Mas, no entanto, ele chegou perto de Jesus e pergunta a Jesus o que era necessário para encontrar esse relacionamento com Deus, o que era necessário para ter a vida eterna. E Jesus responde a este homem: necessário te é nascer de novo. Então este era o fundamento. Podemos efetivamente ter uma boa conduta, podemos efetivamente até estar numa comunidade onde a Bíblia é ensinada, pode até os nossos pais e os nossos avós terem sido cristãos fiéis a Deus, mas nós necessitamos ter um encontro com Deus. É interessante verificar que a palavra de Deus nos diz que Deus só tem filhos, Deus não tem netos. Ou seja, o seu pai e a sua mãe podem ter sido cristãos exemplares, mas você, para desenvolver um relacionamento com Deus, precisa de se encontrar pessoalmente com Deus. Nesse evangelho, nesse episódio que eu relatei com Nicodemos e Jesus, nós vemos ali Jesus a falar a este homem. E no capítulo 3, do verso 3 a 7, diz assim a palavra de Deus: em verdade te digo, que se alguém não nascer de novo, não pode ver o reino dos céus. Perguntou-lhe o Nicodemos: como pode um homem nascer sendo velho? Pode porventura voltar ao ventre materno e nascer segunda vez? Respondeu-lhe Jesus: em verdade te digo, quem não nascer da água e do Espírito não pode entrar no reino de Deus. O que é nascido da carne é carne, e o que é nascido do Espírito é Espírito. Não te admires de eu te dizer, importa-vos nascer de novo. Aqui temos estas palavras de Jesus que não deixam qualquer dúvida sobre como nós devemos relacionar-nos com Deus. O homem precisa de nascer de novo. Um pecador nascido de novo. Então é uma pessoa que efetivamente mudou o seu comportamento, mudou a sua natureza, não pelo seu esforço pessoal, mas pela ação do Espírito. Como diz este texto que nós acabamos de ler, o que é nascido do Espírito é Espírito, e é isto que importa que aconteça na sua vida para que realmente você possa desenvolver um relacionamento com Deus. O salmista Davi, quando escreve um dos salmos que ele deixou para nós, o Salmo 51, ele compreendia perfeitamente a sua condição de homem. Ele diz: eis que em iniquidade fui formado e em pecado concebeu a minha mãe. Ele tinha a perfeita concepção de que o homem no Éden se tinha afastado de Deus, tinha voltado as costas para Deus e agora precisava de um reencontro com Deus, precisava de nascer de novo, precisava de um nascimento espiritual. Então é importante dizer, no nosso país, onde 98% dos portugueses se afirmam cristãos, que esse cristianismo tem de ser um cristianismo de novo nascimento. A minha pergunta para si que me está a ouvir, que toda a vida talvez se disse cristão: quando é que você nasceu de novo? Você celebra o dia do seu nascimento, certo? Há certamente lá em casa talvez um bolo para cortar, uma pequena festa com a família, talvez faz um jantar, enfim, mais requintado nesse dia em que celebra o seu nascimento.

seu nascimento físico. A minha pergunta é: quando é que você nasceu de novo? Quando é que você teve esse reencontro com Deus? Olhando ainda para o Evangelho de São João, o capítulo 1, do verso 10 a 13, deixa-nos aqui uma reflexão tremenda. Eu creio que se nós, cristãos, olhássemos mais para a Bíblia, certamente teríamos menos dúvidas acerca do nosso relacionamento com Deus. Aqui o Evangelho de João, capítulo 1, diz assim: Jesus estava no mundo, o mundo foi feito por intermédio dele, mas o mundo não o conheceu. Veio para o que era seu, mas os seus não o receberam. Mas a todos quantos o receberam, deu-lhes o poder de serem feitos filhos de Deus, a saber, aos que creem no seu nome, os quais não nasceram do sangue, nem da vontade da carne, nem da vontade do homem, mas de Deus. Minha pergunta é: quando isto aconteceu na sua vida? Se este acontecimento ainda não se deu na sua vida, eu quero dizer com toda a sinceridade, com todo o respeito pela sua vida passada, por tudo aquilo que você já tem vivido, que você efetivamente ainda não é um filho de Deus, pelo menos neste sentido que a Bíblia aqui aponta. Se você não teve um encontro onde você pôde dizer: Senhor, eu entrego a minha vida nas tuas mãos, eu quero que sejas tu agora a governar a minha vida, eu confesso o meu pecado e aceito que a morte e a ressurreição de Cristo é que me dá vida e vida em abundância. Se você não fez uma oração parecida com esta, algures na sua vida, se você não teve esse encontro particular com Deus, então eu quero dizer que você ainda não nasceu de novo. Necessita de ter este novo nascimento. Talvez queira fazer essa oração agora mesmo. Pedir a Cristo que venha a ser o seu Salvador. Pedir a Cristo que perdoe os seus pecados. E dessa forma, iniciar um processo novo com Deus. Eu não estou a falar de uma nova religião. Eu não estou a falar de começar a ir a uma igreja diferente. Eu não estou a falar de outra coisa qualquer. Eu estou a falar de um relacionamento com Deus. A minha pergunta é: como é que é o seu relacionamento com Deus? Eu não estou a falar de ter outras entidades intermediárias entre você e Deus, em que você faz as suas preces e as suas orações, as suas rezas a alguma outra entidade. Não é disto que eu estou a falar. Eu estou a falar de um relacionamento particular com Deus, por intermédio do único mediador que pode validar a nossa relação com Deus, que é Jesus Cristo. Pois Ele foi o único que morreu na cruz para nós podermos ter vida eterna. Se você ainda não se relaciona com Deus através de Cristo Jesus, está agora na altura certa de o fazer. Está agora no momento de você poder nascer de novo. E esta é a grande mensagem do Evangelho. Você não é filho de Deus enquanto não der esse passo. Como nós vimos aqui no Evangelho de São João, no capítulo 1, enquanto você não crer no nome do Filho de Deus. Aí, se você recebeu a Cristo, então Deus deu-lhe o poder de ser feito seu filho. E aí nasceu de novo. Aí acontece o milagre da vida eterna no seu íntimo. E você sabe, porque o Espírito Santo é quem confirma essa decisão. E por isso mesmo aqueles que são cristãos, por vezes têm talvez as suas alturas de vacilar um pouco, mas eles sabem no seu íntimo que têm esse relacionamento com Deus. Infelizmente, eu às vezes encontro com cristãos, pessoas que se dizem cristãs e até têm alguma relação já com Deus, mas ainda têm uma série de dúvidas se efetivamente têm ou não a vida eterna. A palavra de Deus é muito clara, que aquele que não tem o Espírito de Cristo não tem a vida eterna. Aquele que não tem a confirmação do novo nascimento não tem a vida eterna. A vida eterna é semeada no nosso coração no momento em que nós entregamos a nossa vida nas mãos de Deus. E quando nós fazemos isso, há uma paz de Deus que excede o entendimento, que vem guardar no nosso coração, que nos vem acompanhar e confirmar esta decisão. Talvez você esteja a sentir isso agora mesmo, se fez esta oração, está a sentir isso no seu coração. Esse relacionamento está a iniciar-se agora. Então comece a ler ainda mais a palavra de Deus, comece a orar ainda mais, pois agora você é um novo nascido, é um novo bebê na fé. Precisa de caminhar com Deus, precisa de se encontrar com Ele e desenvolver essa sua relação. Então vamos voltar aqui, nós estamos na Carta dos Gálatas, isto era uma introdução àquilo que nós temos vindo a ver, e o homem realmente torna-se filho de Deus por meio da fé em Cristo. E para nós entendermos o nosso texto que vamos estudar, nós vamos voltar a ler Gálatas capítulo 3,
E vamos ler do verso 26 até o 29, para assim podermos ficar outra vez inteirados do contexto que vamos trabalhar neste dia. Diz assim a palavra de Deus: pois todos vós sois filhos de Deus mediante a fé em Cristo Jesus. Porque todos quantos fostes batizados em Cristo, de Cristo vos revestistes. De certo não pode haver judeu nem grego, nem escravo nem livre, nem homem nem mulher. Porque todos vós sois um em Cristo Jesus. E se sois de Cristo, também sois descendentes de Abraão e herdeiros segundo a promessa. Assim, nós somos filhos de Deus pela fé em Cristo Jesus. Eu espero que não restem dúvidas sobre este assunto, porque eu sei que muitas vezes as pessoas acrescentam questões à fé. E era exatamente o que estava a acontecer aqui a esta igreja na Galácia. É que estas pessoas ouviram falar que era necessário crer em Cristo como Senhor e Salvador. E eu creio que qualquer religião cristã, no mínimo séria, apresenta Cristo como Salvador, pois a Bíblia é muito clara quanto a isso. Mas muitas vezes o erro não está aí. O erro está naquilo que estas igrejas, porque eram várias, da Galácia estavam a fazer. Eles diziam: ok, Cristo é o nosso Salvador, mas juntamente com Cristo nós necessitamos acrescentar a circuncisão, nós juntamente com Cristo necessitamos acrescentar o guardar o sábado, mas juntamente com Cristo necessitamos guardar a lei mosaica, mas juntamente com Cristo iam acrescentando então os seus requisitos à fé. E este era o grande perigo que estava a acontecer na Igreja da Galácia. Mas continua a ser o mesmo perigo que acontece hoje nas comunidades cristãs. Seja ela qual for, muitas vezes tem um rótulo certo à frente. Talvez às vezes tem um rótulo até de igreja evangélica, ou às vezes não tem rótulo nenhum, mas o templo, a forma como está construída, nós identificamos logo dizendo: não, isto é uma igreja cristã. Ficamos logo a saber. Mas ao mesmo tempo essa igreja talvez está a acrescentar coisas à fé em Cristo. Por vezes acrescenta-se a questão das boas obras. Não, nós para sermos salvos temos que praticar boas obras. E as pessoas, parece lógico, parece normal, um cristão tem de praticar boas obras. Mas é óbvio que sim, no sentido de consequência de ser cristão. Não no sentido para nós alcançarmos a vida eterna. E é isto que estava em jogo aqui nesta carta aos Gálatas. E os Gálatas estavam a dizer: ok, Cristo é fundamental, mas também temos de ter a circuncisão, temos de ter também a lei, guardar o sábado e fazer uma série de outros requisitos. Porque se não fizermos os outros requisitos, a fé em Cristo não é suficiente. E eu sei que, infelizmente, algumas igrejas no nosso país têm ensinado isto. Dizem: se não tiver os sacramentos, você não vai para o céu. Se não fizer boas obras, você não vai para o céu. Está a fazer exatamente o mesmo que a igreja na Galácia estava a fazer: a acrescentar à fé em Cristo questões, tradições, sacramentos e coisas do género. Isto efetivamente não é de acordo com o Evangelho de Cristo Jesus. Nós necessitamos ficar naquilo que é o Evangelho puro. E o Evangelho puro tem a ver com a fé em Cristo. Estamos então agora no livro de Gálatas, capítulo 4, verso 1, e diz: digo, pois, que durante o tempo em que o herdeiro é menor, em nada difere do escravo, posto que ele é senhor de tudo. Então ele agora vai começar a dar aqui uma ilustração, no sentido de que quando uma pessoa é menor, e está a falar de um contexto greco-romano, como é óbvio, naquela altura havia escravos que tomavam conta das crianças. Apesar daquelas crianças virem a ser herdeiros de uma grande propriedade, durante aquele período de tempo, era o escravo que dava orientações àquele menor e ensinava-o, educava-o, passava-lhe valores. Então era isto que fazia o tutor. E o verso 2 aqui, por exemplo, continua a dizer: mas está sobre tutores e curadores até ao tempo pré-determinado pelo pai. Ou seja, aquela criança estava debaixo da orientação dos escravos, e só quando o pai desta criança dizia: ok, acabou o tempo da educação, agora esta pessoa já é um adulto, pode assumir as suas responsabilidades. Até aquele período, o tutor, o escravo, tinha autoridade sobre aquela criança. Mas uma vez decretado pelo pai a maioridade, então efetivamente a pessoa era livre. O verso 3, ainda aqui da carta aos Gálatas, no capítulo 4, diz assim: assim também nós,
quando éramos menores, estávamos servilmente sujeitos aos rudimentos do mundo. O apóstolo Paulo mostra claramente que antes da fé, antes que viesse a fé, nós estávamos sujeitos à lei. E a lei era como este tutor que tinha autoridade sobre nós até Cristo Jesus ter chegado. Mas uma vez Cristo Jesus ter chegado, é como se a raça humana tivesse chegado à maioridade. E agora bastava a fé em Cristo. O verso 4 ainda diz: assim também nós, quando éramos menores, ficávamos servilmente sujeitos aos rudimentos do mundo. Vindo, porém, a plenitude do tempo, Deus enviou o seu Filho, nascido de mulher, nascido sobre a lei. Cristo Jesus veio debaixo da lei para que nós pudéssemos viver em novidade de vida, para que nós pudéssemos viver debaixo da graça. Ele veio debaixo da lei para quê? Para resgatar os que estavam sob a lei, a fim de que recebêssemos a adoção de filhos. Então esta é a razão principal de ter sido dada a lei e da vinda de Cristo. Ele veio debaixo da lei para nos resgatar da lei e para efetivamente nos declarar filhos com maioridade, com autoridade, com liberdade para viver o cristianismo, viver as orientações de Deus. E o verso 6 ainda diz: e porque vós sois filhos, enviou Deus aos vossos corações o Espírito do seu Filho que clama Abba Pai, ou querido Pai. Então é isto que eu estava a falar no início do nosso programa. Quando nós tomamos aquele passo de fé de aceitar a Cristo como único Senhor Salvador, quando confessamos o nosso pecado, então o Espírito de Deus é enviado aos nossos corações para confirmar a nossa relação com Deus. É extremamente interessante ver o que o apóstolo Paulo escreve numa outra carta, na carta aos Romanos, no capítulo 8, no verso 9, a este respeito. Ele diz: vós, porém, não estáis na carne, mas no Espírito, se de facto o Espírito de Deus habita em vós. E se alguém não tem o Espírito de Cristo, esse tal não é dele. Se, porém, Cristo está em vós, o corpo, na verdade, está morto por causa do pecado, mas o Espírito é vida por causa da justiça. Se habita em vós o Espírito daquele que ressuscitou a Jesus de entre os mortos, esse mesmo que ressuscitou a Cristo Jesus de entre os mortos vivificará também os vossos corpos mortais por meio do Espírito que habita em vós. Pois todos os que são guiados pelo Espírito de Deus são filhos de Deus, porque não recebeste o espírito de escravidão para viverdes outra vez atemorizados, mas recebeste o espírito de adoção, baseado no qual clamamos Abba Pai. O próprio Espírito testifica com o nosso espírito que somos filhos de Deus. Ora, se somos filhos, somos também herdeiros, herdeiros de Deus e co-herdeiros com Cristo. Vemos aqui estas promessas magníficas de Deus, que se efetivamente nós estamos relacionados com Deus, o próprio Espírito de Deus confirma a nossa relação com o Pai. Eu espero que no final deste programa você tenha esta plena convicção do seu relacionamento com Deus. E não ponha em dúvidas, ainda que Satanás muitas vezes procure lançar as dúvidas na sua mente, não ponha em dúvidas a sua relação com Deus, porque o Espírito testifica no seu próprio Espírito quem você é. Então aceite pela fé o perdão que Cristo dá. Confesse o seu pecado. Arrependa-se do seu pecado. Volte-se para Cristo. Confesse a Cristo como o único Senhor da sua vida. E deixe o Espírito de Deus torná-lo seu filho. Dessa forma, você certamente verá o mundo de uma forma diferente. Eu vou continuar a orar por si, para que efetivamente o Espírito de Deus trabalhe no seu coração. No próximo programa, nós continuaremos a ver esta carta aos Gálatas, que tanto tem para nos ensinar. E que o som deste livro continue a falar consigo, mesmo depois de desligar o seu rádio.

0: Fechamos este primeiro programa da semana com o projeto português O Som do Indizível, o disco de Bruno Mira. Nesta canção Tudo Existe Para Ele, com a participação de Sara Alves e Calaim, uma canção inspirada nos textos de Paulo no Novo Testamento. É claro, sempre sobre a Bíblia que falamos neste programa, quer nos comentários do Paulo, mas também através das canções que por aqui vão passando. Ligue para 912-126-835. Estamos à sua inteira disposição para esclarecimentos, também para ouvir a sua opinião acerca do conteúdo do programa. É sempre muito importante para nós termos o seu feedback e percebermos de que forma o programa está a chegar até si e se faz sentido também o texto bíblico na sua vida. 912-126-835 à sua disposição. Damos votos de boa semana. Nós voltamos amanhã.
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0: 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São 8 horas. 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

0: 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São 9 horas.
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0: 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São 10 horas. 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

0: 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São 11 horas. 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

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É meia-noite. 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